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2: O senador e candidato à presidência Flávio Bolsonaro do PL apresentou hoje ao STF uma notícia crime contra o presidente Lula no caso Master. O documento foi encaminhado ao ministro André Mendonça após a divulgação de mensagens trocadas entre o ex-banqueiro Daniel Vorcaro e o advogado Valfrido Ward. Em uma das conversas, o então advogado de Vorcaro relata conversas com Lula e integrantes do governo. A gestão do governador interino do Rio, Ricardo Couto, é aprovada por 36% dos eleitores fluminenses e desaprovada por 22%. Outros 42% não souberam ou não responderam. É o que mostra a pesquisa Quest, divulgada hoje. O levantamento foi encomendado pela Globo e ouviu 1.302 pessoas entre os dias 19 e 22 de setembro. O nível de confiança é de 95%. Próximo informativo às 11 horas, outras notícias também no nosso site. 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

Agora 10h05, muito boa noite para você. Que bom estarmos juntos mais uma vez para curtirmos essa playlist maravilhosa, a melhor playlist do nosso final de dia, do nosso final de noite. É o Love Songs aqui na JBFM. Muita saudade, muito romantismo no ar e muita informação também. O programa começa com Nilce Daga.

Essa super banda aqui no Love Songs, Earth, Wind and Fire, Could It Be Right? Também Tim Moore, Yes, James Ingram e a orquestração do maestro Quincy Jones, a música Just Once. Ainda tivemos Laughter in the Rain com Neil Sedaka, agora 10h20. É o Love Songs da JBFM. Boa noite.

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0: Essa música é um espetáculo. Faith Hill, There You Be. O Paul Anka, e eu também adoro Hold Me Till The Morning Comes, com a participação do Peter Cetera. Tivemos Bengals, a canção Eternal Flame, e agora o intervalo chegando, já já tem mais saudades pra você.
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0: O Museu da República no Catete recebe entre 31 de outubro e 2 de novembro a festa de Dia de Muertos. O evento, promovido pelo Consulado Geral do México no Rio, promove uma programação que vai mergulhar nessa tradição mexicana repleta de cores, flores e música. A entrada é franca. A festa de Dia de Muertos acontece no Museu da República entre 31 de outubro e 2 de novembro, das 10 da manhã às 6 da tarde.
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0: Agora 10h35, que bom que você está aqui comigo. E eu trago para você Captain e Tenille.

A voz encantadora de Carmen, de Karen Carpenter. A música Close to You com os Carpenters. Ainda Hero, Mariah Carey. George Michael cantou One More Try. Captain and Tennille, Do That to Me One More Time. Agora faltam 11 minutos para as 11 horas. Você está na JBFM, curtindo os clássicos do

0: You Touched My Life, Adrian Gurvitz, Classic. E ainda Gonna Make You An Offer You Can't Refuse. A saudade com Jim Helms, agora 11:01.
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0: O PT pediu ao ministro Flávio Dino, do Supremo Tribunal Federal, a abertura de um inquérito pela Polícia Federal para apurar uma possível interferência estrangeira nas eleições. No documento, o partido cita episódios que, segundo a legenda, justificam a investigação de uma provável atuação estrangeira em iniciativas relacionadas à candidatura de Flávio Bolsonaro do PL à presidência. A quinta-feira no Rio será com céu nublado e possibilidade de chuva isolada à tarde. Segundo o Instituto Nacional de Meteorologia, a temperatura deve variar entre a mínima de 17 e a máxima de 23 graus. Próximo informativo, pouco antes da meia-noite, no finalzinho do Love Songs, outras notícias, você pode conferir acessando o nosso site jb.fm.
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Agora 11 horas mais 5 minutos. É a segunda hora do Love Songs. Eu, Maurício Berger, conto com a sua companhia. Vamos juntos até a meia-noite. Agora curtindo I Miss You, o som do Climax.

A saudade com Roger Daltrey, a música Without Your Love. A diva Whitney Houston cantou Didn't We Almost Have It All, Julie Shear, Steady. E também o Climax com I Miss You. Agora, 11 horas 20 minutos, JBFM.

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0: O som de Eric Carmen, a música All By Myself. Você ouviu também aqui no Love Songs a saudade com Air Supply, I Can Wait Forever, e o Phil Collins, a música One More Night. Agora 11:32.
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3: Agora 11:36. Que bom que você está aqui.

Você está na melhor playlist do seu final de noite. É o Love Songs, aqui na JBFM, trazendo Paul Young.

Oh Girl, aqui no Love Songs, Wind of Change, Scorpions. A Samantha Seng, com a produção e participação do grupo Bee Gees, Emotions, faltando 13 minutos para meia-noite. Agora tem Rod Stewart, aqui na JBFM.

0: Ele esqueceu a cor do vestido que a esposa usava no primeiro encontro. Aí fez a música. Vermelho. The Lady in Red, Chris de Burgh, cantou para fechar muito bem o Love Songs de hoje. Canção de 1986. E antes nós tivemos Rod Stewart, You're in My Heart.
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2: O Sindicato das Empresas de Transporte Rodoviários de Cargas e Logística do Rio reúne na sexta-feira representantes dos poderes executivo, legislativo e judiciário, além de entidades do setor produtivo fluminense. O encontro busca promover um debate sobre ações necessárias à melhoria da segurança pública no estado. Ao final da reunião, as entidades participantes entregarão aos gestores públicos e parlamentares uma carta conjunta com os principais pontos discutidos. O corpo do cantor Rick, da dupla com Renner, será velado nesta quinta-feira em Sorocaba, no interior de São Paulo, com a presença da família e de amigos. Rick Solo foi uma das 5 vítimas do acidente com helicóptero que caiu na Serra de Santa Catarina. O Instituto Médico Legal de Florianópolis liberou hoje os corpos. Próximo informativo, a 1 hora da madrugada. Outras notícias você confere no nosso site. Acesse jb.fm.
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para você. Hoje é quinta-feira, hoje é dia 24 de setembro. Eu sou Maurício Berger. E que bom poder, logo no início desse dia, passar uma energia especial para você, desejar que você tenha uma quinta maravilhosa. Vamos juntos até uma hora da manhã, agora meia-noite em ponto. E eu trago o som do Steve Winwood, While You See a Chance.

Esse aí foi o Fred Jackson e a música Rock Me Tonight. Louis Armstrong, seu vozeirão, e What a Wonderful World. Também tivemos Léo Jaime cantando Gatinha Manhosa. Abrindo a sequência da meia-noite, Steve Winwood, Why You See a Chance. Agora, meia-noite 13, muito bom dia para você que está aqui na JBFM.

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0: Sting cantou It's Too Late. O grande Sting, a música Fields of Gold. Matamos saudades também com Justin Timberlake, Mirrors. Agora meia-noite 25. 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

Você ouviu The Jets, a música You Got It All. Ainda tivemos Lulu Santos cantando De Repente Califórnia. A voz da Sade, No Ordinary Love, UB40 com Can't Help Falling in Love. Faltando agora 20 minutinhos para uma hora da manhã. Muito bom dia para você que está aqui na JBFM do seu.

0: Esse aí foi o Crowded House, a música Better Be Home Soon. Você ouviu também What's Going On, Mika Paris. Peter Frampton cantou I'm In You. Faltando um minuto para uma hora da manhã, bom dia para você, obrigado pela companhia tão especial que você fez para mim. A quinta-feira tá aí. Que você viva esse dia 24 muito bem, sempre na companhia da JBFM. A nossa madrugada com muita música especial continua. Eu trago JB Notícias, mas volto só depois, às 10 horas da noite, para curtirmos juntos mais um Love Songs. Valeu, gente. Muito obrigado por tudo. E até logo mais, às 10 da noite.
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0: A Marinha do Brasil emitiu alerta de ressaca, válido para até às 3 da madrugada de sexta-feira. As ondas podem chegar a 3 metros. O Centro de Operações Rio reforça as recomendações para que se evite permanecer em mirantes na orla ou em locais próximos ao mar. O Alerta Rio informa que o mau tempo é consequência da passagem de uma frente fria. Paola Oliveira anunciou seu retorno ao Carnaval Carioca. A atriz é a nova rainha de bateria da Escola de Samba Imperatriz Leopoldinense. A coroação está marcada para o dia 17 de outubro. Paola vai substituir a cantora Isa no posto, que seguirá na agremiação agora como rainha da escola. Próximo informativo daqui a pouquinho às 6 horas da manhã. Outras notícias você pode conferir acessando o nosso site. Dê um pulinho lá, jb.fm.
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0: com o grupo Fleetwood Mac, You Make Loving Fun. Vanessa Williams, Save the Best for Last. 6:02, bom dia.
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0: A Prefeitura do Rio começou a implantar motofaixas na linha vermelha e tem previsão de concluir o trabalho em até 2 meses. A Sete Rio informou que o objetivo é organizar o fluxo de veículos e reduzir o número de acidentes em corredores de grande circulação. Só este ano foram implantados 25 quilômetros de faixas exclusivas para motocicletas na cidade. Desse total, 19 quilômetros ficam no eixo Lagoa Barra. A Mega Sena sorteia hoje às 9 da noite as 6 dezenas do concurso 3.062, que tem prêmio de 38 milhões de reais. As apostas podem ser feitas até às 8 da noite nas casas lotéricas credenciadas pela Caixa Econômica Federal ou pela internet. Jogo simples com 6 números marcados custa R$6. Próximo informativo daqui a pouco às 7 horas no painel JB Primeira Edição. Outras notícias também no nosso site jb.fm.
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0: Diana King com I Say a Little Prayer, música escrita por Buck Bacharach e Hal David, gravada pela primeira vez por Dionne Warwick em 1966. Dois anos depois, Aretha Franklin interpretou I Say a Little Prayer para o álbum Aretha Now. Essa versão mais pro estilo reggae da jamaicana Diana King, que você acabou de ouvir aqui na JBFM, é de 1997, gravada para o seu segundo álbum, Think Like a Girl. Faz parte da trilha sonora do filme O Casamento do Meu Melhor Amigo. I Say a Little Prayer com Diana King na JBFM, 6h22. Bom dia!
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0: Supertramp, Logical Song, The Police, Every Breath You Take, Cazuza, faz parte do meu show. Faltam 19 minutos para as 7. Bom dia.
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0: Everything But A Girl, Missing, JBFM. Faltam 4 minutos para as 7. Bom dia.
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5: Faltam 3 minutos para as 7, daqui a pouco às 7 horas tem a propaganda eleitoral obrigatória. Dentro de 25 minutos estaremos de volta com o painel JB, primeira edição. Se você não quiser escutar a propaganda eleitoral na internet ou no aplicativo, você escuta música aqui na JBFM. Vamos agora às primeiras informações sobre o trânsito com o nosso repórter.
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5: Carlos Eduardo, bom dia.
8: Bom dia, Alexandre Tavares, ouvintes da JB. Iniciamos agora a cobertura do trânsito nesta manhã de quinta-feira. Trânsito interditado no viaduto Engenheiro Noronha, pista em direção à Rua Pinheiro Machado, logo depois da saída do túnel Santa Bárbara, por conta de um acidente envolvendo uma moto e um caminhão. O tráfego é desviado para a Rua das Laranjeiras, já congestionamento dentro da galeria do túnel Santa Bárbara, afetando também um trecho da Avenida 31 de Março. Quem trafega em direção à Zona Sul deve evitar esse trajeto, utilizando o caminho do elevado Engenheiro Frei Senete e túnel Rebouças, ou circulando pela Lapa, Castelo, pela Lapa e Catete, em direção ao Largo do Machado. Carlos Eduardo Cardoso para a JBFM.
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18: Muito bom dia, 7:26. Vamos agora ao Painel JB, primeira edição, quinta-feira, 24 de setembro de 2026. O painel hoje traz os seguintes destaques. Velório do cantor Rick, da dupla com Renner, será realizado hoje em Sorocaba. Prédio desaba no Morro do Cantagalo, na zona sul do Rio. Juiz ordena Trump a devolver acesso à Casa Branca a veículos de comunicação barrados. Xi Jinping chega aos Estados Unidos e é recebido pelo presidente americano. Vamos agora ao trânsito com Carlos Eduardo Cardoso.
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1: O corpo do cantor Rick, da dupla com Renner, será velado nesta quinta-feira em Sorocaba, no interior de São Paulo, com a presença da família e de amigos. Rick Solo foi uma das 5 vítimas do acidente com um helicóptero que caiu na Serra de Santa Catarina. A cerimônia será fechada para família e amigos no Jardim Cemitério Pax. 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

0: Everything I Own com Culture Club, música escrita e gravada pela primeira vez em 1972 pela banda Brad, escrita por David Gates, que era um dos vocalistas. Ele fez essa música em homenagem ao seu falecido pai. A canção depois foi gravada por vários artistas, Olivia Newton-John, NSYNC, Rod Stewart. Em 2006, a gente teve uma versão gravada por Jason Mraz e Chrissy Hynde, além, é claro, dessa versão do Boy George com a pegada mais pro reggae, gravada em 1987. Everything I Own com Culture Club na JBFM. Faltam 19 minutos para as 8. Bom dia.
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1: O PT pediu ao ministro Flávio Dino, do Supremo Tribunal Federal, a abertura de um inquérito pela Polícia Federal para apurar uma possível interferência estrangeira nas eleições. No documento, o partido cita episódios que, segundo a legenda, justificam a investigação de uma possível atuação estrangeira em iniciativas relacionadas a candidatura de Flávio Bolsonaro do PL à presidência. JBFM, faltam 15 para as 8.
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1: O presidente da China, Xi Jinping, chegou nesta quarta-feira aos Estados Unidos para uma visita oficial de 3 dias ao país. A viagem ocorre em meio às tensões entre as superpotências. O líder chinês e sua esposa foram recebidas na base militar de Maryland pelo presidente americano Donald Trump e a primeira-dama Melania. Hoje os dois líderes se encontram para conversas na Casa Branca. A viagem encerra amanhã, quando Xi retorna para Pequim. JBFM, faltam 5 minutos para as 8. Bom dia.
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0: Esse foi Michael Jackson na JBFM com Human Nature. Capital Inicial, Primeiros Erros, Foreigner, I Want to Know What Love Is. Falta um minuto para as oito. Bom dia.
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3: Segue interditado o viaduto Engenheiro Noronha, em Laranjeiras, pista em direção a Pinheiro Machado, por conta de um acidente envolvendo uma moto. No sentido contrário, em direção ao túnel, tem uma faixa interditada por conta da presença de viatura do Corpo de Bombeiros no local. Tem congestionamento nesse deslocamento do centro em direção à Zona Sul pelo túnel Santa Bárbara. Faça uso do túnel Rebouças, trânsito lento no elevado Engenheiro Frei Senete, mas intenso apenas nas duas galerias do Rebouças em direção à Zona Sul. O Aterro do Flamengo, Praia de Botafogo, Praia do Flamengo também são caminhos alternativos nesse momento do centro em direção à Zona Sul do Rio. Carlos Eduardo Cardoso para JBFM.
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12: Olá, amigos da JBFM. Amanhã, no primeiro amistoso na Austrália, diante dos donos da casa, o técnico Carlo Ancelotti vai promover algumas modificações para iniciar o caminho rumo a 2030. O lateral Mateuzinho e o zagueiro Vitor Reis são as novidades no time titular para enfrentar a seleção australiana. O jogo acontece às 7 da manhã. Hugo Souza, Mateuzinho, Marquinhos, Vitor Reis e Douglas Santos, Bruno Guimarães e Danilo Santos, Estevão, Rafinha, Endrick e Vinícius Júnior. Algumas caras conhecidas, outras são novidades para iniciar o ciclo visando a próxima Copa do Mundo. Vasco, Flamengo, Fluminense e Botafogo voltam aos treinamentos hoje, visando a sequência da temporada. Eu sou o Fábio Azevedo e volto no Painel JB, segunda edição Por Dentro do Jogo, e desejo a você um excelente dia.
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1: O senador e candidato à presidência, Flávio Bolsonaro, do PL, apresentou ao STF uma notícia-crime contra o presidente Luiz Inácio da Silva, no caso Master. O documento foi encaminhado ao ministro André Mendonça após a divulgação de mensagens trocadas entre o ex-banqueiro Daniel Vorcaro e o advogado Valfrido Ward. Em uma das conversas, o então advogado de Vorcaro relata conversas com Lula e integrantes do governo. JBFM 8 e 11, bom dia.
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0: Another Day in Paradise com Phil Collins na JBFM Colby Kylie Midnight Battle. 8:20. Bom dia.
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3: Trânsito lento nesse momento na Avenida Rodrigues Alves, deslocamento em direção ao túnel Prefeito Marcelo Alencar, até as proximidades do acesso para a Rua Arlindo Rodrigues pela B4. B4, via B4 também apresenta dificuldades nesse momento, nesse trecho. Boa movimentação no túnel Prefeito Marcelo Alencar, trânsito lento na Alfredo Agache e General Justo até o Trevo dos Estudantes. Isso é um caminho alternativo do centro em direção à Zona Sul em função da interdição do viaduto Engenheiro Noronha, no sentido Pinheiro Machado, por conta de um acidente com motocicleta. O que provoca congestionamento no túnel Santa Bárbara e também no elevado 31 de março. Carlos Eduardo Cardoso para JBFM.
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8: Um prédio de 4 andares desabou no fim da noite desta quarta-feira no Morro do Cantagalo, entre Copacabana e Ipanema, na zona sul do Rio. A construção ficava na rua San Romano, acesso à comunidade Pavão Pavãozinho. Segundo os bombeiros, ninguém ficou ferido. O imóvel estava interditado desde o início do mês pela Defesa Civil.
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8: A quinta-feira no Rio será com céu nublado e possibilidade de chuva isolada à tarde. A meteorologia prevê a máxima de 23 graus. JBFM 8:24, bom dia.
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1: A Procuradoria-Geral da República se manifestou a favor da progressão para o regime semiaberto da cabeleireira Débora Rodrigues dos Santos, conhecida como Débora do Batom. Atualmente, ela cumpre pena em prisão domiciliar. Débora foi condenada a 14 anos de prisão por participação nos atos golpistas do 8 de janeiro de 2023. Ela ficou conhecida por ter escrito a frase "Perdeu Mané na estátua. A justiça em frente ao STF". JBFM, 8h33.
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0: Tom McLean, Castles in the Air. Primeira versão dessa música foi gravada em 1970 para o primeiro álbum de Tom McLean, Tapestry, onde também surgiu um dos maiores clássicos do folk rock mundial de todos os tempos, American Pie. E aí, em 1981, portanto, 11 anos depois, o McLean regravou e relançou uma nova versão para Castles in the Air para o álbum Believers. Justamente essa que a gente acabou de escutar aqui na JBFM, mais lenta em comparação com a original dos anos 70. Posteriormente, essa segunda versão substituiu a original em algumas cópias de Tapestry. Don McLean, Castles in the Air, na JBFM. Faltam 19 minutos para as 8. Ou melhor, 19 minutos para as 9. Bom dia!
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0: Um juiz federal dos Estados Unidos ordenou que o presidente americano Donald Trump restabeleça o acesso à Casa Branca para jornalistas da CNN, MS Now e do site Político. Na decisão, o juiz afirma que a proibição imposta aos 3 veículos de comunicação provavelmente é inconstitucional. Tim Kelly determinou que o governo Trump devolva imediatamente as credenciais de imprensa dos 3 veículos e proibiu autoridades de aplicar a restrição por 14 dias. JBFM, faltam 13 minutos para as 9. Bom dia.
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1: O Ministério Público de São Paulo e a Receita Federal deflagraram hoje a terceira fase da Operação Carbono Oculto, que investiga uma suposta lavagem de dinheiro e infiltração do crime organizado no setor de combustíveis. Os agentes cumprem mandados de busca e apreensão em 7 estados. Entre os alvos da ação estão Humberto Arthur Tupinambá Neto, executivo do Banco Genial, seus irmãos André e Bruno Tupinambá, além do empresário Antônio Carlos Freixo Júnior, dono da Entre Investimentos. JBFM, faltam 4 minutos para as 9. Bom dia.
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0: I can see clearly now, Jimmy Cliff, na JBFM, Ana Carolina, quem de nós dois, 9:04, bom dia.
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3: O viaduto Engenheiro Doronha foi liberado, pista em direção à Rua Pinheiro Machado, após atendimento a um acidente com moto nesse trecho. Ainda há congestionamento no túnel Santa Bárbara, também na Avenida 31 de Março, deslocamento em direção ao túnel. Movimentação intensa na Avenida Ayrton Senna, trânsito lento na altura da Gardenia Azul, em direção à Orla, passando da passarela da Gardenia, boa movimentação. Trânsito apenas intenso para quem segue pela Avenida Ayrton Senna, em direção à linha amarela. Eu estou encerrando agora a cobertura de trânsito desta manhã. Obrigado a você, ouvinte, pela sua atenção. Alexandre Tavares, ouvinte da JB, tenham todos uma boa quinta-feira. Carlos Eduardo Cardoso para a JBFM.
0: Obrigado, Cadu, pelas informações. Bom dia para você também. Bom descanso. Até amanhã. 9:05.
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0: A gestão do governador interino do Rio, Ricardo Couto, é aprovada por 36% dos eleitores fluminenses e desaprovada por 22%. Outros 42% não souberam ou não responderam. É o que mostra a pesquisa Quest, divulgada nesta quarta-feira. O levantamento foi encomendado pela Globo e ouviu 1.302 pessoas entre os dias 19 e 22 de setembro. O nível de confiança é de 95%. 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

0: What's Love Got to Do with It? Tina Turner na JBFM Coldplay Paradise, 9:23. Bom dia.
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0: Na Avenida Ayrton Senna, sentido Orla, tem retenção na altura da Gardênia Azul. Boas condições a partir da Vila do Pan. Em direção à linha amarela, trânsito intenso ao longo da via. E na Zona Sul foram liberadas as duas faixas do viaduto Engenheiro Noronha, no sentido Rua Pinheiro Machado, após um acidente envolvendo a moto. Neste momento, o trânsito segue lento no túnel Santa Bárbara e na Avenida 31 de Março.
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0: 9:25, bom dia.
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4: A violência é o principal problema no estado do Rio para 62% dos eleitores, segundo a pesquisa Quest divulgada nesta semana. Em segundo lugar está a área da saúde, citada por 14% dos entrevistados, seguida por corrupção, apontada por 8%. Levantamento contratado pela Globo ouviu 1.302 pessoas entre os dias 19 e 22 de setembro. A margem de erro é de 3 pontos percentuais para mais ou para menos. JBFM 9 e 27. Bom dia.
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1: A Rússia busca um acordo de paz com a Ucrânia e não um cessar-fogo temporário. É o que afirma o governo russo. A declaração foi dada hoje pelo porta-voz do Kremlin, Dmitry Peskov. Antes da fala, ele foi questionado por jornalistas sobre o convite feito pelo presidente Donald Trump para que Putin compareça à reunião do G20, marcada para dezembro, na Flórida. Peskov agradeceu o convite, mas disse que nenhuma decisão foi tomada sobre a viagem ainda. JBFM 936. Bom dia.
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0: Daryl Hall and John Oates, Meneer, Sam Smith, Stay With Me, Skank, Resposta. Faltam 16 minutos para as 10. Bom dia.
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2: O Datafolha divulga logo mais no início da noite uma nova pesquisa sobre a corrida presidencial. No levantamento anterior da semana passada, Lula, do PT, aparecia com 39% das intenções de voto no primeiro turno, seguido por Flávio Bolsonaro, do PL, com 36%. Enquanto Augusto Cury, do Avante, estava em terceiro lugar, com 6%. Já em simulação do segundo turno, Lula e Flávio estavam empatados tecnicamente com 46% e 44%, respectivamente. JBFM, faltam 12 minutos para as 10. Bom dia.
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0: Javan acelerou. Simply Red, Wonderland, Commodores, Easy, 10 horas.
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0: Uma carreta enguiçada ocupa uma faixa do túnel Senador Nelson Carneiro no sentido Taquara. Trânsito apresenta retenções a partir da estação Marechal Fontenelle, com reflexos na Avenida Brasil, sentido Zona Oeste, e no acesso para a Transolímpica. Na ponte Rio-Niterói, os motoristas que seguem no sentido Rio encontram lentidão do vão central à saída para o gasômetro. Tempo de travessia está em 27 minutos. No sentido Niterói, boas condições com tempo de travessia em 13 minutos. 10 horas, 1 minuto, painel JB, primeira edição, termina por aqui, depois de ter levado a você os seguintes destaques. Prédio desaba no Morro do Cantagalo, na zona sul do Rio. Juiz ordena Trump a devolver acesso à Casa Branca a veículos de comunicação barrados. Xi Jinping chega aos Estados Unidos e é recebido pelo presidente americano. Painel JB, primeira edição, volta amanhã às 7 horas. Você ainda pode ouvir as notícias do programa de hoje no nosso site jb.fm. 10 horas 2 minutos, eu vou ficando por aqui. Sou Alexandre Tavares, estarei de volta amanhã a partir das 6 da manhã. Muito obrigado pela sua companhia até aqui. Continue ligado na JBFM, música e informação do seu jeito. Bom dia, até amanhã.
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9: 10:04.
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0: Hank Joanna, aí da Cidade Negra, onde você mora, Daniel Powder, Bad Day, The Cars Drive. Bom dia, 10h20, música e informação do seu jeito.
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0: 10h21.
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14: O cuidado preventivo com a saúde é uma ação estratégica para as empresas. Pesquisadores da Universidade de Stanford concluíram que, a cada dólar investido em prevenção, são economizados 7 dólares com tratamentos. Por isso, mantenha em dia o seu check-up médico. Na MedRio, um conjunto completo de exames clínicos de imagem e de laboratório é realizado numa manhã ou numa tarde. Há 35 anos, essa combinação de tecnologia de ponta e cuidado humanizado faz da MedRio uma referência mundial em check-up médico. A partir de outubro, esse padrão de excelência chega a São Paulo, com a abertura da SP Check-up. Eu sou Gilberto Ururaí e lembra você, saúde é prevenção.
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0: que é bom na JB Quem o Talk, Gilberto Gil, Drão. Excelente dia pra você, agora 10h39.
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0: A queda de resíduos na pista interdita uma faixa da pista central da Avenida Brasil na altura do BRT Rubens Vaz em Manguinhos, no sentido Zona Oeste. O trânsito apresenta retenções desde Bom Sucesso. E na Avenida Francisco Bicalho, sentido Praça da Bandeira, tem retenção da altura do elevado do gasômetro até a Rua Francisco Eugênio. Já no sentido gasômetro rodoviária, boas condições ao longo da via.
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0: 10h41.
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0: Me Network aqui na programação da JBFM. Esse som maravilhoso, It's a Mistake. Dona Roupa Nova, Duran Duran, Matter of Feeling, Aha, That Is Never Forever Thing. 10h59.
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0: A Justiça do Rio determinou hoje a prisão da empresária e ex-vereadora Verônica Costa, do PL, condenada por torturar o ex-marido Márcio Costa. Conhecida como Mãe Loira do Funk, ela é considerada foragida. A Polícia Civil tentou cumprir o mandado de prisão no apartamento de Verônica, na Barra da Tijuca, na zona sudoeste da cidade, mas ela não foi encontrada. Segundo os agentes, dois cachorros estavam abandonados no imóvel. O presidente dos Estados Unidos, Donald Trump, disse hoje que a inteligência artificial será o tema principal da reunião com o presidente da China, Xi Jinping. O líder chinês desembarcou na última noite em Washington para a reunião bilateral com o republicano. Em publicação nas redes, Trump disse que quer deixar a IA exatamente onde está. E, segundo ele, essa também é a posição da China. Próximo informativo, 5 para o meio-dia. 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
3: 11:02.
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0: sucesso do final dos anos 90 aqui na JBFM. Aliás, foi o primeiro grande sucesso da cantora americana Jennifer Page, Crush, Titãs Família. 11:18, bom dia.
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0: O Museu da República no Catete recebe entre 31 de outubro e 2 de novembro a festa de Dia de Muertos. O evento, promovido pelo Consulado-Geral do México, no Rio, promete uma programação que vai mergulhar nessa tradição mexicana repleta de cores, flores e música. A entrada é franca. A festa de Dia de Muertos acontece no Museu da República entre 31 de outubro e 2 de novembro, das 10 da manhã às 6 da tarde.
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2: 11:20. 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

0: Música e informação do seu jeito na JBFM, The Doobie Brothers, What a Fool Believes. 11h37, bom dia.
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0: Crowded House na JBFM, Better Be Home Soon, America, You Can Do Magic, Capital Inicial, Tudo Que Vai. Faltam 6 para o meio-dia.
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0: O senador e candidato à presidência Flávio Bolsonaro, do PL, viajou em janeiro de 2025 em um avião ligado à empresa do ex-banqueiro Daniel Vorkaro. A informação foi divulgada inicialmente pela revista Piauí. Flávio estava acompanhado da família e do amigo e um advogado, William Tomás, vindo dos Estados Unidos para o Brasil. Tomás foi alvo de investigação no esquema de desvios e fraudes no INSS. A Caixa Econômica Federal decidiu acionar o Tribunal Superior do Trabalho contra a greve dos funcionários, que chega hoje ao 15º dia. O banco vai solicitar um dissídio coletivo após tentativa frustrada de acordo com os empregados. Em nota, a Caixa afirma que manteve diálogo com os funcionários e entidades representativas durante as negociações e apresentou diferentes propostas neste período. Próxima informativa, 1 hora. 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
0: 11:58.
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3: Meio-dia e 27.
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0: Shadei na JBFM, Nothing Can Come Between Us. Vanessa da Mata me adora, mas faltam 20 para uma.
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0: Um utilitário enguiçado ocupa uma faixa da pista central da Avenida Brasil, na altura de Guadalupe, no sentido centro, e causa retenções no trecho. E na linha amarela, segundo a concessionária Lanza, foi encerrada a operação Túnel Livre, no sentido Barra, devido ao congestionamento no interior do túnel causado por um veículo enguiçado. Trânsito lento também no sentido Fundão, do acesso 1B pela Avenida Jerimário Dantas ao acesso 1A na estrada do Pau Ferro.
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0: Stay na JB YouTube, Michael Bublé. Everything de Javan, linha do Equador. Uma em ponto.
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0: A defesa de Jair Bolsonaro pediu hoje ao ministro do STF, Nunes Marques, a suspensão da execução da pena imposta de 27 anos e 3 meses de prisão no caso da suposta trama golpista. O ex-presidente foi condenado pela primeira turma do Supremo em setembro do ano passado. O pedido foi apresentado dentro da ação em que os advogados de Bolsonaro questionam a condenação. Uma decisão provisória do Tribunal Regional da Terceira Região autorizou o funcionamento de mercados, supermercados e hipermercados em feriados, sem a necessidade de acordo ou convenção coletiva com os trabalhadores. Com isso, fica suspensa para o setor a regra do Ministério do Trabalho, que exigia a negociação. A decisão ainda pode ser modificada ao longo do processo. Próximo informativo às 14h. 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
2: Para celebrar seus 50 anos, o Museu Carmen Miranda, no Flamengo, está com a exposição Carmen Rio Remix. 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O Museu Carmen Miranda funciona de terça a sexta, das 11 da manhã às 5 da tarde, aos sábados e domingos e feriados, do meio-dia às 5 da tarde.
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2: 1:24.
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0: Na JBFM, Rod Stewart, Love Touch. Zélia Duncan, Alma. Olá, ótima tarde de quinta-feira, 24 de setembro de 2026. Eu sou Kelly Muniz e te faço companhia a partir de agora aqui na JBFM. Música e informação do seu jeito.
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0: O presidente da Autoridade Palestina, Mahmoud Abbas, fez um apelo à comunidade internacional para não deixar que outros massacres ocorram. A declaração foi feita em um discurso gravado, exibido hoje na Assembleia Geral da ONU. Abbas afirmou que o território palestino está sendo fragmentado por Israel. Ele também denunciou a expansão dos assentamentos israelenses na Cisjordânia. Agentes da Delegacia de Homicídios da capital prenderam um homem hoje pela morte da companheira na Pavuna, zona norte do Rio. A polícia afirma que Diego Barbosa Guerra Matos, de 34 anos, tentou simular um incêndio doméstico para disfarçar o crime. Elaine Ferreira Matos foi encontrada morta dentro de casa. O corpo estava parcialmente carbonizado com sinais de agressão. Um projétil de arma de fogo deformado foi localizado no piso da cozinha. Próximo informativo às 3 horas, outras notícias também no nosso site jb.fm.
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0: 2:04.
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0: No Promises, Deb Gibson, Lost in Your Eyes. 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
0: A Avenida Niemeyer está parcialmente interditada no trecho final em direção a São Conrado, onde mais cedo ocorreu um deslizamento de terra. O Centro de Operações Rio informa que o trânsito opera no sistema Pare e Siga no local. Quem trafega entre o Leblon e São Conrado deve dar preferência aos túneis Acústico Rafael Mascarenhas e Zuzu Angel.
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0: 2h23.
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0: Turner to People, Sam Smith to Good at Goodbyes. JBFM, agora 2h42, boa tarde.
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0: Madonna, Cherish, Ray Parker Jr., A Woman Needs Love.
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0: O Tribunal Superior Eleitoral rejeitou hoje, por 5-2, o registro da candidatura do ex-governador José Roberto Arruda, do PSD, ao governo do Distrito Federal. Os ministros avaliaram que Arruda está inelegível em razão de condenações recentes por improbidade administrativa em denúncias no âmbito da Operação Caixa de Pandora de 2009. Essa operação apurou um esquema de corrupção e pagamento de propina no governo do Distrito Federal. As florestas brasileiras renderam ao país uma produção avaliada em R$ 47,9 bilhões em 2025, o maior valor já alcançado. Os dados se referem a florestas naturais ou plantadas e fazem parte da pesquisa Produção da Extração Vegetal e da Silvicultura, divulgada pelo IBGE. Segundo o Instituto, a produtividade da silvicultura brasileira faz com que o país seja o maior produtor e exportador mundial de celulose, por exemplo. O Brasil ocupa essa posição desde 2022, quando superou o Canadá.
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3: 3:04.
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0: Lionel Richie, War, Bruno Mars, Love Train. 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
0: 3:25.
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22: Olá, tudo bem? Qualquer redução da Selic, taxa básica de juros, ajuda não só o mercado imobiliário, mas economia como um todo. A afirmação é de Leonardo Mesquita, presidente da ADEME-RJ, Associação de Dirigentes de Empresas do Mercado Imobiliário, e co-presidente executivo da Cury Construtora. Ele espera que o Banco Central continue reduzindo as taxas e que as outras instituições financeiras também tome consciência da importância das quedas de juros para o mercado imobiliário do país. Eu fico por aqui e até amanhã.
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0: It's That Way, Ellie Goulding, Love Me Like You Do. Agora 3h42.
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0: Wake Me Up Before You Go Go, Legião Urbana Giz. Você está na JBFM, ótima tarde.
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0: O Instituto Nacional de Meteorologia emitiu um aviso vermelho de grande perigo para uma onda de calor que vai atingir áreas do centro-sul do Brasil. O alerta vale a partir de sábado até às 18h de quarta-feira, dia 30, e abrange ao menos uma parte de 8 estados. As áreas citadas são norte de Santa Catarina, Paraná, São Paulo, sul do estado do Rio, sul de Minas Gerais, centro-sul de Mato Grosso, extremo-sul de Goiás e Mato Grosso do Sul. Quem pretende usar o aplicativo e-Título para votar nas eleições deve estar atento ao prazo para baixar e validar a ferramenta. O serviço ficará disponível até às 11h59 da noite de 3 de outubro, véspera da votação em primeiro turno. O Tribunal Superior Eleitoral avisa que o e-Título só é aceito se for exibido online na tela do celular ou em um tablet. Ou seja, não é válido o uso de fotografia, o chamado print da tela. Próximo informativo aí sim.
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0: 4:04.
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0: Think I Want You Back. Teve Take That Back for Good. 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
0: O Centro de Operações Rio informa que o trânsito na Avenida Pastor Martin Luther King está lento no sentido Del Castilho e com retenções na altura de Vicente de Carvalho. Quem segue em direção a Pavuna encontra lentidão no Engenho da Rainha e também em Irajá. Na Barra da Tijuca, a Avenida Ayrton Senna tem retenções no sentido Linha Amarela, no trecho entre a Cidade das Artes e a Avenida Nelson Mufarrege Filho.
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0: 4h25.
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0: set Listen to Your Heart. And that's Lindsay, Summer Love.
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7: 4h48.
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0: George Michael, Hilda Payne, Coldplay, Viva La Vida e ainda Andrew Donalds, Save Me Now, JBFM 5 e 2, a seguir Painel JB, segunda edição.
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0: 5:04.
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8: 5:06, quinta-feira, 24 de setembro de 2026. O Painel JB, segunda edição, começa agora e traz hoje os seguintes destaques. Meteorologia alerta para onda de calor e emite aviso vermelho de grande perigo para 8 estados. Defesa de Bolsonaro desiste do pedido a Nunes Marques para suspender pena do ex-presidente. TSE veta a candidatura de José Roberto Arruda ao PSD do governo do Distrito Federal. Justiça do Rio manda prender a ex-vereadora Verônica Costa.
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8: Vamos às informações do trânsito, saber também das condições do tempo para esse fim de tarde de quinta-feira, início de noite de quinta também, com a Ana Rodrigues, né? Isso, Ana, boa tarde para você.
10: Boa tarde, Kelly. Boa tarde, ouvintes da JBFM. A previsão para hoje à noite é de céu nublado e encoberto com chuva fraca em pontos isolados, ventos moderados, temperatura estável. Máxima para as próximas horas de 21 graus. No túnel Santa Bárbara, liberada a faixa no sentido Laranjeiras, que estava ocupada. Foi retirado o caminhão enguiçado e o trânsito está intenso na via. Túnel Rebouças, também liberada a faixa da segunda galeria no sentido Lagoa, após a retirada do carro e da moto envolvidos num acidente. Ponte Rio-Niterói com lentidão na saída para a Avenida Brasil. Tempo de travessia de 14 minutos. Sentido Niterói com lentidão da descida do vão central ao pedágio. Tempo de travessia de 17 minutos. Ana Rodrigues para JBFM.
8: E ao longo do painel, a Ana atualiza o trânsito pra gente.
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0: Na JBFM The Weeknd, Out of Time, ainda Stevie Wonder For Your Love, abrindo o painel JB, segunda edição de hoje.
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0: O senador Flávio Bolsonaro do PL confirmou que viajou em janeiro de 2025 com a família e o advogado e amigo Willer Tomás dos Estados Unidos para o Brasil num jatinho administrado por empresa de Daniel Vorcaro do Banco Master. Tomás é investigado no caso de desvios do INSS. A informação sobre a viagem foi publicada inicialmente pela revista Piauí. Meses depois, o mesmo avião foi usado pelo ministro Alexandre de Moraes, do STF, e a mulher dele, a advogada Viviane Barsi. JB 5:15.
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0: Xadê na JBFM Paradise. Antes teve Marisa Monte, Eu Sei. 5h22.
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3: Na Avenida Ayrton Senna, o trânsito está com lentidão no sentido linha amarela na altura do Via Parque. Movimentação intensa em direção à Orla. Na Avenida Brasil, uma faixa da pista central está interditada no sentido Zona Oeste, na altura de Benfica, devido a um utilitário enguiçado. O trânsito está com retenção a partir do Caju. Na Avenida Brasil, também tem lentidão na pista central, na altura de Vigário Geral, passarela 21, devido a uma carreta enguiçada no sentido Zona Oeste. Trânsito com retenções desde a Cidade Alta. Ana Rodrigues para JBFM.
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0: A ex-vereadora do Rio, Verônica Costa, procurada pela justiça após ter a prisão preventiva decretada, é considerada foragida. Também conhecida como Mãe Loira do Funk, Verônica é acusada de torturar o ex-marido Márcio Costa em 2011. Ela foi condenada a 10 anos e 8 meses de prisão pelo crime. Em entrevista concedida na época, Márcio contou que Verônica o acusava de ter uma amante e de haver roubado o dinheiro dela. JBFM 5:26.
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1: O Tribunal Superior Eleitoral rejeitou hoje, por 5-2, o registro da candidatura do ex-governador José Roberto Arruda, do PSD, ao governo do Distrito Federal. Os ministros avaliaram que Arruda está inelegível em razão de condenações recentes por improbidade administrativa em denúncias no âmbito da Operação Caixa de Pandora de 2009. Essa operação apurou um esquema de corrupção no governo do Distrito Federal. JBFM 535.
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0: Michael Jackson, Remember the Time, Vanessa da Mata, Amado e ainda Ed Sheeran com Perfect.
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0: A defesa de Jair Bolsonaro desistiu do pedido que havia feito horas antes ao ministro Nunes Marques do Supremo Tribunal Federal para suspender a execução da pena de 27 anos e 3 meses de prisão do ex-presidente no caso da trama golpista. Porém, a desistência se restringe ao pedido de suspensão da pena. Os advogados mantiveram o pedido de revisão criminal, que tenta anular a condenação. Segundo eles, é uma reavaliação de estratégia. Bolsonaro cumpre pena desde novembro de 2025. JBFM 5:43.
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1: O Instituto Nacional de Meteorologia emitiu um aviso vermelho de grande perigo para uma onda de calor que vai atingir áreas do centro-sul do Brasil. O alerta vale a partir de sábado até às 18h de quarta-feira, dia 30, e abrange ao menos uma parte de 8 estados. As áreas citadas são norte de Santa Catarina, Paraná, São Paulo, sul do estado do Rio, sul de Minas Gerais, centro-sul de Mato Grosso, extremo sul de Goiás e Mato Grosso do Sul. JBFM, faltam 3 para as 6.
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0: Duran Duran, Come and Down, Cobe Calais com Bubbly, Adriana Calcanhoto, Vambora, JBFM 6 e 4.
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3: Avenida das Américas com lentidão na altura do Terminal Alvorada e nos acessos à Avenida Salvador Allende ao túnel da Grota Funda, no sentido Guaratiba, em direção a São Conrado, tráfego intenso na altura da estação BRT Riviera. Duas faixas da Rua das Laranjeiras estão interditadas, uma em cada sentido na altura da Rua Cardoso Júnior, devido a um afundamento de pista. As equipes da Prefeitura atuam no local. No sentido Cosme Velho, retenção a partir da Rua Pinheiro Machado. No sentido Catete, retenção a partir da Ladeira do Ascurra. Ana Rodrigues para JBFM.
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16: Olá, amigos da JBFM, a Conmebol comunicou o Vasco da Gama que ele tem até 10 dias antes da partida com o Boca Juniors, ou seja, dia 10 de outubro, para indicar o local da partida se for no Rio de Janeiro. Caso queira retirar o jogo do estado, tem que avisar 15 dias antes para a Conmebol dar o aceite. O Maracanã provavelmente não será palco desta partida no dia 20, porque o consórcio, liderado pela dupla Flamengo e Fluminense, não está disposto a ceder o estádio, sob a alegação de que o gramado precisa ser preservado. Vale lembrar que domingo, data FIFA, terá um grande evento no Maracanã da NFL. Bom, Botafogo se prepara para a volta do Campeonato Brasileiro e para enfrentar o Vasco da Gama no dia 7. Tempo para o técnico Tite, recém-contratado, entrosar a equipe. Eu sou o Fábio Azevedo e volto amanhã no Painel JB, primeira edição por dentro do jogo, e desejo a você uma ótima noite.
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JBFM 6:17.

0: Maroon 5, Sugar, Crowded House, Don't Dream It's Over, e ainda Cássia Eller e Nando Reis, Relicário, JBFM, 6h24.
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3: A linha vermelha em direção à Baixada Fluminense está com trechos de retenção do Caju até o acesso à rodovia Washington Luiz. No sentido centro, movimentação intensa a partir da linha amarela. Nas vias do Maracanã, o trânsito está intenso, com pontos de retenção na Avenida Rei Pelé, a São Francisco Xavier com lentidão na altura da UERJ no sentido Tijuca. Já a Avenida Maracanã, com trânsito intenso ao longo da via em direção à Tijuca. Na Gávea, a Avenida Padre Leonel Franca está com trânsito lento nos dois sentidos, entre o túnel acústico e a Rua Mário Ribeiro. Ana Rodrigues para JBFM.
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2: O gramado do Maracanã recebeu tratamento especial com a implantação de fios sintéticos. No próximo domingo, às 5h25 da tarde, o estádio recebe pela primeira vez um jogo de futebol americano da NFL entre o Dallas Cowboys e o Baltimore Ravens. Porém, a melhoria tem como foco principal ajudar a aprimorar as condições do piso para os jogos do Flamengo e Fluminense, clubes que dividem a gestão do estádio. JBFM 6:29.
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1: O governo informou ter ajustado o orçamento de 2026 para incluir o aumento do piso do Bolsa Família de R$ 600 para R$ 691 e o do benefício médio de R$ 675 para R$ 777 em outubro. A medida está no relatório de receitas e despesas do quarto bimestre do Ministério do Planejamento. Segundo a pasta, o custo do reajuste do Bolsa Família é de R$ 5,8 bilhões.
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1: O dólar fechou hoje a R$ 5,19, com alta de 0,48%. O euro foi vendido a R$ 5,90, valorizado em 0,42%. A Bovespa caiu 0,99% e fechou aos 183.965 pontos. JBFM, 6h39.
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0: Genesis That's All, Alice com All For A Reason e ainda Roupa Nova, Dona.
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0: Quem pretende usar o aplicativo e-título para votar nas eleições deve estar atento ao prazo para baixar e validar a ferramenta. O serviço ficará disponível até às 11h59 da noite de 3 de outubro, véspera da votação em primeiro turno. O Tribunal Superior Eleitoral avisa que o e-título só é aceito se for exibido online na tela do celular ou em um tablet. Ou seja, não é válido o uso de fotografia, o chamado print da tela. JBFM, 6h48.
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1: As florestas brasileiras renderam ao país uma produção avaliada em 47 bilhões e 900 milhões de reais em 2025, o maior valor já alcançado. Os dados se referem a florestas naturais ou plantadas e fazem parte da pesquisa Produção da Extração Vegetal e da Silvicultura, divulgada pelo IBGE. Segundo o Instituto, a produtividade da silvicultura brasileira faz com que o país seja o maior produtor e exportador mundial de celulose, por exemplo. O Brasil ocupa essa posição desde 2022, quando superou o Canadá. JBFM, 7 horas.
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0: Tears for Fears, Pale Shelter, Ana Carolina e John Legend, Entre Olhares, JBFM 7 e 8.
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3: Tempo chuvoso em alguns pontos do Rio, principalmente na região de Jacarepaguá e da Cidade de Deus. Linha amarela liberada, faixa que estava ocupada no sentido Barra, na altura da Praça do Pedágio, devido a um ônibus enguiçado, foi liberada e o trânsito está intenso no trecho. Na Avenida Atlântica, em Copacabana, trânsito lento ao longo da via no sentido Leme, movimentação boa em direção a Ipanema. A Avenida Borges de Medeiros, na Lagoa, está com trânsito lento em direção ao túnel Rebouças. No sentido Gávea, retenção no acesso à Rua Mário Ribeiro. Já a Avenida Epitácio Pessoa, com trânsito intenso a partir do corte do Cantagalo, em direção ao Rebouças. No sentido Ipanema, boa movimentação. Ana Rodrigues, para JBFM.
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14: Essa semana foi escolhido o filme que vai representar o Brasil para tentar uma vaga entre os 5 indicados ao Oscar de filme internacional no ano que vem. Feito Pipa, do diretor Alain de Botton. Feito Pipa é estrelado pelo menino espetacular Yuri Gomes, Lázaro Ramos e a Teca Pereira, e recebeu diversos prêmios no Festival de Gramado desse ano, como o do Júri Popular, de melhor ator coadjuvante pro Lázaro, atriz pra Teca, direção pro Alain. Ele traz uma história apaixonante. Feito Pipa é um filme mais lindo, doce e divertido do ano. Ele conta a história do Gugu, que é um menino queer, alegre, amoroso, louco pela avó, craque no futebol, divertido e que enfrenta o preconceito do pai. O filme fala de muitas questões importantes, como homofobia, etarismo, doenças mentais, mas tudo de uma forma delicada, carinhosa e até divertida. É um filme impecável que merece mesmo ganhar o mundo. Estreia em novembro nos cinemas. Tô indo, mas eu volto. Sou Renata Boldrini com as notícias do cinema.
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0: Mariah Carey, We Belong Together, Skank, Balada do Amor Inabalável e ainda Leone com Garotos 2, JBFM 7:29.
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3: A movimentação na ponte Rio-Niterói neste momento está com lentidão dos acessos ao pedágio e na saída para Jansen de Melo. O tempo de travessia para Niterói está em 25 minutos. Já em direção ao Rio, trânsito fluindo bem, travessia em 13 minutos. No elevado da Paulo de Fronten, no sentido Lagoa, o trânsito está lento na altura da Praça da Bandeira, com reflexos na Avenida Francisco Bicalho. Em direção ao centro, trânsito intenso na via. Linha amarela no sentido Fundão, com trânsito lento do acesso 1B, Avenida Jeremário Dantas, ao acesso 1A, Estrada do Pau Ferro. No sentido Barra, retenções do acesso Linha Vermelha ao acesso 3, Abolição. Ana Rodrigues para JBFM.
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0: 5 milhões de carteiras de identidade nacional já foram emitidas no estado do Rio desde a adoção do novo documento. O balanço foi divulgado pelo Palácio Guanabara. A nova carteira vale em todo o país e utiliza o CPF como número único de identificação. Ela pode ser usada nas versões física e digital por meio do aplicativo oficial do governo federal.
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0: O Rio deve ter uma sexta-feira com muitas nuvens e possíveis chuvas isoladas à noite, prevê o Instituto Nacional de Meteorologia. A temperatura deve variar entre a mínima de 17 e a máxima de 29 graus. JBFM, 7h34.
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0: Jimmy Cliff, We All Are One, antes James Blunt, Carry You Home e ainda Lulu Santos, Apenas Mais Uma de Amor.
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0: Pesquisa do Datafolha sobre a corrida presidencial divulgada agora à noite mostra o presidente Lula, candidato à reeleição pelo PT, com 47% das intenções de voto no segundo turno. O senador Flávio Bolsonaro, do PL, tem 45%. No primeiro turno, Lula aparece com 40%, contra 36% de Flávio. Veja os detalhes da pesquisa em reportagem publicada no nosso site, jb.fm. 752.
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0: de Abelha, os outros, Simply Red com Say You Love Me e ainda Trace Chapman Fast Car, JBFM 8 e 8.
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2: Um acidente ocupa uma faixa da Avenida Salvador Allende, no sentido Santa Cruz, na altura da estação BRT Catedral do Recreio. O trânsito está intenso no local. Na Avenida Engenheiro Carlos Carvalho, em direção à Avenida Ayrton Senna, retenção a partir do Parque Aquático Maria Lenk até a Avenida Imperatriz Leopoldina. No sentido Avenida Salvador Allende, trânsito intenso. Na Avenida Cesário de Melo, no sentido Sepetiba, uma faixa está ocupada na altura da Rua Carvalhal em função de um carro enguiçado. O trânsito está congestionado no local. Ana Rodrigues para JBFN.
3: 8:09, o painel JB segunda edição termina por aqui, depois de ter levado a você os seguintes destaques. Datafolha aponta Lula com 47% e Flávio com 45% no segundo turno. Defesa de Bolsonaro desiste do pedido a Nunes Marques para suspender pena do ex-presidente. TSE veta a candidatura de José Roberto Arruda, do PSD, ao governo do Distrito Federal. Justiça do Rio manda prender a ex-vereadora Verônica Costa. Meteorologia alerta para onda de calor e emite aviso vermelho de grande perigo para 8 estados. O painel JB, segunda edição, volta amanhã às 5 da tarde.
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0: City and Color Underground, Marina Lima, Veneno, Lionel Richie com Stuck on You, JBFM 8:25. 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Houve um acidente há pouco na linha amarela no sentido Barra da Tijuca, na altura da Taquara. O trânsito apresenta retenções no trecho. A concessionária Lanza está com uma equipe no local. A Polícia Militar também foi acionada.
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0: Adele, Set Fire to the Rain, Marcelo Genesi, Felicidade e ainda Chicago com Happy Man, JBFM 8:42.
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0: Ouvimos Player Baby Come Back, Madonna, Live to Tell, JBFM 8:54.
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0: 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A empresária e ex-vereadora do Rio, Verônica Costa, do PL, foi presa agora à noite por ordem da Justiça. Condenada em 2023 por torturar o ex-marido, Márcio Costa, a ex-vereadora teve a pena aumentada para 10 anos e 8 meses de prisão e agora não cabe mais recurso. Também conhecida como Mãe Loura do Funk, Verônica foi encontrada em Araras, distrito de Petrópolis, na região serrana do Rio. Além dela, mais 3 pessoas foram detidas. Amigos e parentes se despediram hoje do cantor Rick Solo, da dupla com Renner. O velório e o sepultamento do sertanejo aconteceram no Jardim Cemitério Pac, em Sorocaba, no interior do estado de São Paulo. Rick morreu na última segunda-feira, num acidente de helicóptero que também vitimou mais 4 pessoas na Serra Catarinense. Próximo informativo às 10 horas.
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